mais uma nota, viu? 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

Quem gostou, dá um gritão aí pra mim. 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Pra cantar comigo, Wesley Safadão.

0: Essa mais uma do Negão Raí. O nome da canção é Modo Conquista.
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0: Ô, oh, busca boa.

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0: né, Luana?
1: Que sorte a nós e que sorte a deles.

0: Alô? Tiago?
1: Meu? Você já olhou no espelho hoje?
0: Ainda não, por quê?
1: Pireia não, cara!
0: Pera aí, meu jovem. Ô, meu jovem! Não é que eu virei anão mesmo? Como é que eu vou mandar nudes agora, rapaz?
1: Tô indo na sua casa. Chama o Dan. Cara, foi aquela bebida que nós tomamos ontem, velho.

0: Gente,
1: pai, assim
0: eu não acredito que você. Pera aí, deixa eu falar. Você, não acredito que vocês estão tomando café
1: querido,
0: até essa hora.
1: Olha,
0: você tem que. Olha, os dois têm escola, você tem academia.
1: Não pai. Pegue, é mal educado.
0: Tá, tá bom, não vou tomar café. Pronto. Tô esperando no carro, hein?
2: É, Vinicinho. Imagina gente rica, hein?
3: É, disse, imagina.

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Assim. É sanfona. 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Pergunto, mas não sei quem sou. Não sei se é bom ou se é ruim.

0: Gustavo Lima,
1: Jorge Mateus,
0: diretamente do boteco.
1: E eu sou Gustavo Lima. E eu sei tudo.
0: Eita,
1: salva de palmas, Jorge Mateus, por favor.
0: Obrigado, gente.
1: Obrigado, hein.

Muito obrigado.

0: Amado batista e o pau tá quebrando. E trabalhar amanhã eu canto.
1: Tchau, batinho.
0: Só vai,
1: mas volta logo.
0: Estou piscando jukebox, tocando com Bruno e Barreto. E o pau tá quebrando.
1: Baixinho, calma aí, seu chapéu. Baixinho, ei, seu chapéu.

0: coisa linda. Parabéns.
1: Valeu, nego.
2: Obrigado, Gustavão.
0: Muito mais sucesso pra vocês. Deus abençoe.
2: Essa música vai ser sucesso, sem dúvida.
0: Deus abençoe vocês.
2: Obrigado, irmão.
3: Nove horas e cinco minutos. 11 horas e 5 minutos. 10 horas e 5 minutos.

Sacate Love, Tarcísio do Acordeão.

0: Chega pra cá! Vocês sabem que é o R, né?
1: Bora que bora, Fortaleza!
0: Ei, Freitas!
1: Bota a mão pra cima!
0: Uma amiga minha chamou mais duas. Na, na, na, na, na, na, na. Ó, elas queriam fazer loucuras.

mano, sabe? 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

quem gostou, dá um gritão aí pra mim. Vai, minha mana, chama! Pra cantar comigo, Wesley Safadão.